0: Muito obrigado pelo carinho, pelo convite.
1: Cara, você, cara.
0: Obrigado.
1: Obrigado, viu? Obrigado de coração.
2: Las 7 horas, 33 minutos.
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3: Legal, hein, gente? Bom dia pra você. Tamo aqui no Som da 91. Gente, é o seguinte, quero mandar aqui um abração também pros amigos que estão ouvindo a gente, curtindo aqui a programação da Cerro Corá FM, todo o pessoal que ouve a gente, que se liga aqui no nosso programa lá no Guivilela. Aquele abração pra vocês aí, ligadinho, Jardim Boni, amigos do Caminhão Saad também, ligadinho com a gente, aquele abraço, né? Amigos do bairro da Granja, a todos vocês aí que estão sintonizando aqui o nosso programa. E, gente, hein? Quero mandar um abração também, o pessoal bacana que tá ligadinho com a gente lá no, ali na região do Calicon Rene, aqui em Pedro Juan Cavaleiro, bairro Dom Bosco, San José, sempre escutando a rádio, Vila Santa Ana, um abraço, saludo pra Gabi, oi Gabi, tá ligada com a gente também, obrigado mesmo pela audiência de vocês aí, tá bom? Todo o pessoal é ligadinho na Vila Santa Ana, acá em Pedro Juan Cavaleiro, saludo a toda a gente, muchas gracias por la sintonía, por estar con nosotros escuchando la 91.5. E também, gente, mandar aquele abração especial para os amigos que ouvem a gente também, que sintoniza o nosso programa, curtindo sempre lá no Jardim Aurora. Um abraço para todos vocês aí que sempre se ligam aqui com a gente, tá bom? Bom dia pro meu amigo Claudeir, ligadinho no Jamil Saldanha Derzi. Bom dia, seu Zé. Alô, seu Zé, bom dia. Bom dia para você que tá aí sintonizando. A Rose também. Ontem pegou fogo numa casa, gente, lá no Residencial Ponta Porã. No Residencial Ponta Porã, é isso? Olha aqui, uma tragédia em Ponta Porã, uma casa pegou fogo no residencial, um homem sofreu queimadura, gente, quase todo o corpo, e um incêndio destruiu a residência na rua Tamboril, no bairro Residencial Ponta Porã 1, na noite de ontem. Um homem que estava dentro da casa conseguiu sair, mas com queimaduras, quase em todo o corpo. Foi encaminhado com urgência ao Hospital Regional de Ponta Porã. De acordo com informações lá no local dos populares, né? O fogo começou e se alastrou rapidamente na residência. Nos vizinhos relataram aí que ouviram gritos de fumaça saindo do imóvel, e os moradores e populares foram os primeiros ali a ver ali, né? Tentar combater o fogo, mas não conseguiram. E aí eles arrombaram as portas, né? E ajudaram a retirar a vítima que estava, no caso ali, a vítima, antes da chama, antes de queimar todo ele, né? Conseguiram apagar o fogo antes ali. Aí a equipe da corporação do bombeiro assumiu ali o combate do incêndio e controlou as lavaredas para evitar que atingisse também as casas vizinhas. O homem apresentava queimaduras graves e foi socorrido ainda na rua pela equipe dos bombeiros, que prestou os primeiros

0: atendimentos ali no local, né? O estado de saúde dele não foi divulgado, né? Até ontem à noite, mas em nome de Jesus ele vai se curar, ele vai conseguir sim. É, as pessoas se preocupam, todos se preocuparam com ele, né, gente? E segundo o pessoal falou ali, foi algo assim que começou por causa do botijão de gás, né? Até palavra do povo lá que acompanhou ali aquele momento, né, gente? Mas bem claro, ninguém sabe ainda definir certinho, mas a princípio é isso, foi um botijão de gás que deu esse problema aí. Aí uma senhora que gravou um vídeo, mandou até para mim esse vídeo, ela falou que a culpa é do prefeito, a culpa do... Mas não é assim, gente, foi uma tragédia, infelizmente aconteceu um problema no botijão de gás que poderia ter acontecido em qualquer lugar. As pessoas não se segundo o que me falaram, bem claro, as pessoas não atentam para os pequenos problemas, né, gente? Por isso que é importante sempre estar revisando, sempre estar olhando certinho, né? Porque pode acontecer, né, gente? Pode acontecer. É triste, é triste. Oremos a Deus aí que ele realmente não, consiga sair dessa, né, gente? Né? Mas foi uma fatalidade. A casa dele era uma casa simples, né? Morava na beira do rio ali, né? Mas é uma casa que faltou um pouquinho de cuidado da parte dele também ali, e infelizmente aconteceu essa tragédia. Mas torcemos que Deus o abençoe e que dê tudo certo. Um abraço pro meu amigo Ademilson. Bom dia, Ademilson. Como é que você tá, meu querido? Tá aí ligado com a gente também, curtindo? É, lá no Boa Vista,
1: tudo
0: né?
1: Bom, meu amigo. Como é que você, como é que tá?
0: Tudo bem, meu amigo. Graças a Deus, estamos aí peleando, né? Lutando aqui. Um abraço pra ele, pro Ademilson, pra todo o pessoal lá ligadinho com a gente. Vamos trazendo mais modão sertanejo. Essa aqui é do Jean Giovanni, caçador de corações. Alô, Camila, lá no Jardim Estoril. Bom dia pro meu amigo Márcio, tá na sintonia, tá ligado com a gente também. Lá no Jardim dos Estados, ele e a dona Marta, bom dia. Obrigado pela audiência, bom dia, William, lá no Móveis Planejado do Maria Vitória, curtindo a gente. Bom dia, meu querido amigo. Um abraço pra todos vocês aí.

0: gente amiga, pra você ligado com a gente na sintonia, curtindo a programação aqui da sua 91.5 Cerro Corá FM, a música do Gian Giovanni, Caçador de Corações. Meu Deus do céu, hein? É, os corações apaixonados. Pra você que tá junto com a gente, curtindo a programação aqui da sua 91. Hoje é sabadão, hein, gente? É, e nesse sabadão, com certeza, é, a gente já tá na expectativa da festa, da alegria, que sábado, de sexta pra frente é só alegria, né, gente? Só coisa boa, o pessoal já espera com aquela energia positiva o final de semana. Mandar aquele abraço para você que se liga com a gente todos os dias aqui, curtindo aqui o som da 91, hein? Vamos trazendo mais, vamos trazendo aqui o grande Correinha para cantar para nós. É, o Correinha para cantar pra gente aqui na manhã da sua 91.5. Vamos tocar uma música em. O Correinha, ele canta em Guarani, né? Correinha, faz tempo que eu não vejo mais o Correinha, mas os moda dele é boa, né, gente? A gente que é regional aqui, a gente que é daqui da nossa fronteira aqui, a gente cresceu ouvindo os modão do Correinha, né, gente? Cresceu ouvindo esses chamamé porã, é, chamamé correntino, esse é o Correinha. Vamos trazendo mais aí pra você que tá junto com a gente, curtindo aqui, daí por é problema, ai, segura moçada. Um abraço pro meu amigo Ademilson e pra todo o pessoal ali no Boa Vista, ligadinho com a gente, lá no residencial ali, né? Não, lá no Planalto. Um abraço.
1: Por que será que...

0: coisa boa, ainda impor é problema, hein? Essa música aqui é em guarani, né, gente? Mas ela foi cantada em português aí pelo Correinha, o grande Correinha. Gente, vamos lá faturar, daqui a pouquinho nós voltamos aí trazendo mais pra você que tá junto com a gente aqui no Som da 91. Não sai daí não, hein? 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
0: Bom dia, esse é o Ronaldo, nosso querido amigo, vendedor lá da Brasilar, na sintonia, curtindo. Gente, gente, foi mais ou menos assim, né? Só que não foi minha mãe, foi minha avó, que eu deixei chorando. Eita, mas também ela a minha avó era uma benção, né? Minha avó me amava tanto que ela batia em mim todo dia, não sei porquê. Meu amigo que tá ligadinho com a gente, o Ademilson tá ligado com a gente, meu amigo Márcio tá ligado também, meu amigo Newton. 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
0: Tchau, tchau, Samir. 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
1: Las 10 horas, 30 minutos.
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1: Las 16 horas, 46 minutos.
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